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O seguinte número tem voz de... Uma vez com eu... De Richard Dias, com a canção Minha Redenção.

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Pedro Ortiz acaba de cantar para nós a canção com o pai Andrés. 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Throwback, época de anos 50.

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0: 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Havia 1:46 exato, de maneira que o speed ayer acaba a começar a adelantar. O rato passado, a 30, é comunicado oficial de Departamento de Ministro de Finanças, Assunto Econômico e Setor Primário, Sr. Geoffrey Weaver, relacionado com o câmbio de empresas e produtos não petroleiros, que está na vigor entrante amanhã, dia 12 de agosto próximo. O ministro Geoffrey Weaver está anunciando preços novos de venda de combustível entrante amanhã, dia 12 de agosto. Gasolina unleaded premium. Tabira 290.9 cents per liter, um aumento de 25.1 cents.
3: Diesel?
0: Gasolina. 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